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0: Bolas, nesta loja as coisas estão sempre a subir.
1: Perdão, minha senhora. Tem ali aquelas escadas que vão para o andar de baixo. É sempre... é sempre a descer. A descer.
2: Ai, ai. Enfim, sós.
3: Sós? Mas quais sós? Quais sós? Eu casei foi para estar acompanhado.
4: A internet está quase em todo lado. Só falta chegar ao cimo da serra. Até lá, os pastores vão ter que arranjar alguma coisa para fazer enquanto a sua cabrita berra. Olá, bom dia, compadre Zé Cabrito.
5: Ora, bom dia, meu amigo Manel Borrego. Então, como é que vai a vida?
4: Olha, a mesma coisa de sempre. Passa-se os dias aqui na serra a tomar conta das cabras, não é?
5: Ah, pois é, mas o senhor sabe que esta vida de pastor é mesmo assim, ora. É,
4: pá, eu só acho que as coisas deviam de ser diferentes. Agora, com esta tecnologia toda, a gente vier a tentar outras coisas para se entreter.
5: Então, o que é melhor que isto? Ora, passar o dia a contar carneirinhos é uma maravilha. Ora, a mim ele tira-me as insónias todas.
4: Ah, nota-se, nota-se. Vá-se-me-se, passa os dias a dormir e depois, olhe, queixa-se que os lobos lhe levam os bichos.
6: Oh, homem, vale baixo, pá. Se o patrão descobre, ainda me manda para a rua, pá.
4: Oh, mas é como lhe digo, compadre. Faz-nos falta uma coisa moderna, olha. Eu sei lá. Olha, a internet!
6: Internet? Aqui na serra? Olha, amigo, aqui em cima apanha-se telefonia e mal. E ora, quanto mais termos internet, ora bem essa, é?
4: Ah, mas isso é que você me se julga. Então eu não vi na televisão aquele rapaz que é pastor como nós a dizer que navega na internet e mais não sei o quê.
6: Ah, isso é tudo mentira, ó.
4: É verdade! Nós só não conseguimos porque aqui não há rede.
6: Oh, compadre. Tenha certeza que o sol não anda a fazer-lhe mal à nabiça.
4: Ah, mas porquê?
6: Então está pai a falar em navegar na rede, mas a gente está no meio dos montes. Lá longe, à beira-mar, e é que eles podem navegar e pescar com uma rede, ora essa.
4: Ah, homem, esse mesmo que vosso mecê passa os dias a dormir, não se moderniza, não lê.
6: Oh, compadre.
4: Sim, sim, então não sabe que a gente pode navegar em qualquer sítio. É só preciso um computador e uma ligação a essa internet.
6: Ora, agora bem, ora, rasparta. Mas como é que vosso mecê quer o computador cá na serra se a gente nem tem eletricidade?
4: Olhe, porque eles agora já inventaram uma coisa que lhe chamam... Olhe, que lhe chamam portáteis, que são computadores que podem trabalhar e sem eletricidade.
6: Puxa, que esses magandos agora inventam tudo e mais de alguma coisa.
4: Ah, pois é. Olhe, se eu tivesse uma coisa dessas, podia vir cá para cima e abrir um blog ou uma página minha para eu poder contar e como é que é a vida de pastor.
6: Ora, e olhe que isso é que é uma bela ideia. E como é que se chamava a página?
4: Net Cabra!
6: Até nem ficava mal, não, senhora, ora?
4: Pois, e se quisesse, até vosso mocê podia escrever lá no meu blog.
6: Eu? Oh, compadre, veja lá que a única vez que cheguei perto de um computador e que é aquilo foi daquela vez que os GNRs me levaram lá para o posto por... por conduta imoral e com... Olhe, imoral e com animais de pasto.
4: Já me estou a lembrar. Foi o dia em que vosso mocê andava correndo todo nu atrás das cabritas.
6: Já sabe como é. Estava a ver se conseguia produzir uma pura lã virgem.
4: Sim, sim, conseguiu.
6: Não, raio, das cabritas correu muito depressa e eu não consegui, foi apanhar nenhuma.
4: Mas fui apanhado pela GNR, olha essa.
6: E mal pago, compadre, mal pago.
4: Às vezes, quem se abaixa, colhe vantagens. Ora, ouçam esta cena que se passou na sapataria.
7: Tenha a bondade de dizer.
8: Eu queria ver uns sapatos iguais àqueles vermelhos que estão na montra.
7: Pois, se são para si, não vale a pena, porque não temos a sua medida.
8: Essa agora, como é que o senhor sabe a minha medida se é a primeira vez que eu entro nesta sapataria?
7: Oh, minha menina, eu estou há quase 20 anos nesta profissão e mal entram ali à porta, eu reconheço imediatamente a medida e restantes pormenores de qualquer cliente. Pelo pôr do pé, pelo dobrar dos joelhos, pelo abrir das pernas, etc, etc. Portanto, a menina, além de ser menina, calça o 37, não é verdade? Pois naquele modelo de sapato já só temos até ao 36.
8: Olha, mesmo assim eu quero experimentar. É que às vezes...
7: Acha que sim, vê-se logo que ainda é menina.
8: Como é que disse?
7: Nada, nada. Aqui tem o 36 dos sapatos vermelhos que estão na montra. Queria sentar-se e experimentar, sim? Ora, como vê, não é... Olá, mas o que é que eu estou a ver?
8: Como é que disse?
7: Nada, nada, nada. O que eu estou a ver é que o 36 não lhe entra de modo nenhum.
8: Bem, pronto, olha, desisto.
7: Não desisto nada, não desisto nada. Temos variedíssimos modelos, de variedíssimas cores, mesmo à sua medida. Olha, tem aqui, por exemplo, estes e mais estes. Que tal? Ora, vamos lá calçar estes e se não gostar deles. Eu tiro tudo das prateleiras até a menina encontrar o par que satisfaça.
8: Ah, mas olha, eu não queria incomodar.
7: Não incomoda nada, ora essa. A sapataria, sempre a enfiar limitada, nunca deixa de ser nenhuma cliente sem insatisfeita. Vamos lá experimentar esse então, está bem? O quê? Não, não gosta? Não faz mal, temos já aqui outros ao seu dispor.
9: Ainda bem que a encontrei. A menina esteve ali na loja ao lado a comprar umas peças de lingerie, não esteve?
8: Ah, estive. Até comprei uns bodies e uns conjuntos que experimentei. Qual é o problema?
9: O problema é que eu tenho aqui as suas calcinhas. Esqueceu-se de as vestir.
7: Acontece, né?
8: Ah, seu malandro. Por isso tanta amabilidade ou obrigar-me a experimentar os sapatos todos da sapataria. Acha bonito?
7: Para ser sincero, acho lindo. Achei até que era uma prenda.
8: Uma prenda? Acha-me parecida com o Pai Natal, acha?
7: Pois é, as barbas do Pai Natal são brancas. Lá isso são.
10: Olá, queridinha. Vais pôr estes restos ali aos gatinhos?
11: Sim. Eles gostam disso, donacinha.
10: Mas o que é que tu julgas que é isto? Para os gatos poderem não gostar?
11: Sei lá. Eu só sei que ouvi a minha mãe dizer que a donacinha tinha ido tirar umas peles do pescoço.
12: Ai, que menino tão bonito. Então... Vais apoiar a Seleção Nacional com entusiasmo, vais?
13: Não é com entusiasmo, mas é com uma bandeira nacional que eu encontrei ali pendurada no pau da Junta de Freguesia.
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a música de Raymond. Bom dia, seja muito bem-vindo à edição de quinta-feira do programa da manhã. Vamos até às 10. Joana Sousa e João Miguel Matos consigo, aqui na sua rádio. É um grande prazer estar na sua companhia.

São os primeiros minutos desta edição do programa de manhã. Estamos com 15 graus nesta altura em Estarranja. Hoje, mais um dia de com chuva, mais um dia marcado pelos aguaceiros. Houve aqui uma interrupção no nosso verão com vários dias de chuva, mas é só mais hoje. A partir de hoje à tarde, a tendência é de melhoria do estado do tempo, abre caminho aos próximos dias, que vão ser de novo de sol. E depois, na próxima semana, à meio da próxima semana, já vamos ter temperaturas de novo elevadas. Para hoje, pode contar com 21 graus para Estarranja, 20 para Amortosa e também para Ovar. The Richie Family, um grupo vocal feminino de música disco formado em 1975 pelo produtor francês Jacques Morali, o mesmo criador dos Village People.

Robbie Williams, aqui ao lado do Tom Jones. Vai ser a edição de amanhã que começa o Mel Calorama em Lisboa. A caminho das notícias das 8:30 com a Joana Sousa.

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2: Bom dia, estamos de regresso a mais um bloco informativo. Estão abertas durante o mês de agosto as inscrições para mais uma edição do Passeio Sénior Mais 65, promovido pela Câmara Municipal de Estarraja, em colaboração com as juntas de freguesia. A iniciativa realiza-se no dia 1 de outubro, Dia Internacional do Idoso, e tem como destino a Vila Histórica de Ponte de Lima. Podem participar os munícipes residentes no concelho a partir dos 65 anos de idade, devendo efetuar a inscrição na junta de freguesia da sua área de residência até 31 de agosto. O Passeio Sénior Mais 65 pretende proporcionar um dia de convívio, lazer e animação à população sénior do concelho. O programa inclui uma visita aos principais pontos de interesse de Ponte de Lima durante a manhã, seguindo-se o almoço convívio na Quinta do Cruzeiro, em Vila Praia de Âncora, com animação musical e baile. A participação tem um custo de 20€, sendo o transporte assegurado pela autarquia. O Passeio Sénior Mais 65 marca o início do Festival Sénior, que durante o mês de outubro pretende promover o envelhecimento ativo e saudável e a socialização e melhorar a qualidade de vida dos séniores do concelho de Estarraja através de um vasto conjunto de atividades culturais, sociais e desportivas. Esta é uma iniciativa do município de Estarraja, em parceria com a rede social, integrada no programa Viver Mais. O município de Ovar acolhe no dia 23 de setembro a 9ª edição do Fórum Empresarial do Distrito de Aveiro. O encontro realiza-se no auditório do Centro de Artes de Ovar e deverá reunir cerca de 400 empresários e representantes de entidades públicas e privadas. Organizado pela AIDA, Câmara de Comércio e Indústria do Distrito de Aveiro, em colaboração com o município de Ovar, o fórum constitui um dos principais momentos de reflexão estratégica sobre a indústria e a economia da região. A iniciativa promove o debate em torno dos desafios e das oportunidades que marcam o tecido empresarial. A iniciativa tem merecido, desde a sua primeira edição, o alto patrocínio do Presidente da República e integra o programa comemorativo do 40º aniversário da AIDA. O Fórum Empresarial do Distrito de Aveiro afirma-se como um espaço privilegiado de partilha de conhecimento, networking e cooperação entre empresas e instituições, contribuindo para reforçar a competitividade e a capacidade de inovação da região. Sob o tema Empresas Líderes no Futuro, Produtividade, Investimento e Mercados Globais na Nova Economia, especialistas, decisores e empresários irão debater, ao longo da tarde, temas determinantes para a competitividade empresarial, como a inovação tecnológica, a inteligência artificial, a requalificação digital, a capitalização, a transição energética, a internacionalização e a governação. Consulte o programa completo e informações adicionais na página do 9º Fórum Empresarial do Distrito de Aveiro. Aveiro recebe de 28 de agosto a 13 de setembro mais uma edição da Feira do Livro no Rossio. Maria Monteiro explica o que está previsto para estes dias.
3: A Feira do Livro realiza a sua 50ª edição desde o dia 28 de agosto a 13 de setembro no Rossio, em Aveiro. Esta edição vai contar com mais livreiros e uma programação diária ainda mais diversificada com atividades para toda a família. O programa inclui ainda uma exposição comemorativa das 50 edições da Feira do Livro em Aveiro. Este programa quer ser mais do que um simples espaço de promoção de leitura, afirmando-se como um local de partilha, reflexão e contacto com escritores e diferentes culturas. A Feira do Livro está aberta a qualquer pessoa de forma gratuita e durante todos os dias da semana, mas com algumas modificações nos horários. Para obter mais informações, como os horários, deve consultar a página da Câmara Municipal de Aveiro e as suas redes sociais.
2: Mais do que um espaço de promoção da leitura, a Feira do Livro de Aveiro afirma-se como um ponto de encontro da comunidade, incentivando o debate, a reflexão e o contacto com escritores, livros e diferentes expressões culturais. Terminamos assim este bloco informativo. Eu regresso às 9h30. Continuo nas manhãs da Rádio Voz da Ria com João Miguel Matos. Até já.
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3: O regresso à música nesta manhã chuvosa de quinta-feira. O brasileiro Vitor Clay tem música nova.

0: e só.
1: O escândalo de Maria Bethânia. Continuamos agora com a produção nacional. Mariana Pereira com os atores.

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Bom dia. Tempo este cinzento. É só mais hoje. Amanhã já temos melhoria do estado do tempo. Aliás, o tempo começa a melhorar lá mais para o final da tarde de hoje. Abre caminho aos próximos dias, que serão de céu praticamente limpo, embora as temperaturas ainda não estejam altas, ou ainda não possam ainda não ficar com as temperaturas devidas de verão, mas isso vai acontecer, em especial a partir da próxima semana.

A caminho das 9 da manhã, votos de uma excelente quinta-feira. 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

Músicas novas a rodarem por cá. Esta é mais uma da Ave Max. São 9h10. Daqui a pouco vamos ter o consultório de hoje. Hoje é quinta-feira, temos direitos do consumidor para ouvirmos.

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2: Queixam-se nos inúmeros ouvintes das comunicações não solicitadas com a chancela da DECO Proteste Limitada. Ora, a DECO Proteste Limitada é sucursal de uma empresa belga constituída sob forma de sociedade anónima, a Euroconsumers S.A., e está-lhe vedado, pela lei portuguesa, a remessa, qualquer remessa, de comunicações não solicitadas. A lei da privacidade nas comunicações é expressa em dizê-lo, no seu artigo 13-A, que está sujeito a consentimento prévio e expresso do assinante pessoa singular ou do utilizador, o envio de comunicações não solicitadas para fins de marketing direto, designadamente através da utilização de sistemas automatizados de chamada e comunicação que não dependam da intervenção humana, aparelhos de chamada automática, de aparelhos de telecópio ou de correio eletrónico, incluindo serviços de mensagens curtas, serviços de mensagens melhoradas e serviços de mensagem multimédia e outros tipos de aplicações similares. Ora, nestas circunstâncias, a violação de preceito tão elementar constitui contra-ordenação passível de coima que oscilará entre os 5 mil e os 5 milhões de euros, e as denúncias têm de ser feitas à Comissão Nacional de Proteção de Dados para que instrua os autos e inflija as penas. A DECO Proteste Limitada já foi condenada em tempos por situações análogas, mas porque a coima foi extraordinariamente reduzida por qualquer equívoco no seio dos magistrados que efetuaram a redução, porque o crime compensa continua efetivamente a martirizar as pessoas com o seu contínuo spam, ou seja, com comunicações não solicitadas, sem que, para que haja consentimento prévio e expresso do assinante.
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2: Bom dia, bem-vindos a mais um bloco informativo aqui na rádio Voz da Ria. O Cineteatro de Estarreja vai entrar numa nova fase com o arranque de uma empreitada de beneficiação do edifício no investimento de perto de 1 milhão de euros. A intervenção terá um prazo de execução de 5 meses e pretende melhorar as condições de acessibilidade, conforto, eficiência energética e funcionamento técnico do equipamento. Entre as principais intervenções está a criação de um percurso acessível desde o exterior até ao palco, permitindo melhorar as condições de acesso para pessoas com mobilidade condicionada. Será também criado um camarim acessível com instalações sanitárias adaptadas e um lugar de estacionamento reservado junto à entrada. A empreitada prevê ainda a renovação do sistema de climatização e ventilação, melhorias nos equipamentos técnicos e de segurança da plateia e do palco, bem como intervenções nas instalações elétricas. A eficiência energética será igualmente reforçada através da substituição da iluminação por soluções mais eficientes e da instalação de um sistema solar fotovoltaico. O Cineteatro de Estarreja estará encerrado a partir de setembro para permitir a realização dos trabalhos. Durante este período, a programação cultural continuará a decorrer noutros espaços do concelho. Com esta intervenção, o município de Estarreja pretende dotar o Cineteatro de melhores condições para artistas, profissionais e público, tornando-o mais acessível, confortável e eficiente. O município de Ilhavo, através do Programa Comunitário de Apoio ao Luto, vai promover, a partir do próximo mês de outubro, a 4ª edição do Grupo de Partilha no Apoio ao Luto, numa iniciativa dirigida a pessoas que se encontram a vivenciar um processo de luto pela perda de um ente querido. As sessões vão decorrer no Laboratório do Envelhecimento, em Ilhavo, ao longo de 8 semanas, com orientação técnica de psicólogos. A participação é gratuita mediante inscrição prévia, estando o número de participantes limitado e o grupo sujeito a uma estrutura fechada. O Grupo de Partilha no Apoio ao Luto pretende proporcionar um espaço seguro, acolhedor e empático, onde os participantes possam partilhar experiências, sentimentos e desafios associados ao processo de luto, promovendo o apoio mútuo e o fortalecimento dos laços comunitários. Entre os principais objetivos da iniciativa estão o apoio emocional e educativo às pessoas em luto, a promoção de estratégias de adaptação à nova realidade e a criação de um ambiente inclusivo e livre de julgamentos. O grupo procura ainda contribuir para a redução do isolamento social e da solidão, reforçando uma resposta comunitária mais próxima e solidária perante a experiência da perda. Ao longo de 8 sessões semanais, os participantes terão a oportunidade de refletir e partilhar as suas vivências num contexto de acompanhamento técnico e de entreajuda entre pessoas que atravessam experiências semelhantes. As inscrições já se encontram abertas e podem ser realizadas através do formulário de inscrição online, disponível no site do município de Ilhavo, ou, em alternativa, através do endereço de e-mail gafilhavo@cm-ilhavo.pt ou do telefone 234-329-636. Terminamos assim este bloco informativo e eu regresso ao meio-dia. Continuo com João Miguel Matos. Até já.
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Luís Trigacheiro e Tiago Nogueira a abrir esta secção musical que vai até perto das 10 da manhã. E vamos estar em português. Esta é a homenagem a Zeca Afonso com os Índios da Meia Praia.

com os índios da Meia Praia. E hoje é dia de recordarmos Cesária Évora. Nasceu a 27 de agosto e completaria hoje 85 anos. Conhecida mundialmente como Diva dos Pés Descalços, a Rainha da Borna tornou-se a maior embaixadora da música de seu país, popularizando géneros tradicionais como a morna e a coladeira.

A música da Paula Moran Brown, com este Insensatez. Estamos a terminar esta edição de hoje. Nesta altura, a Terra já está com 16 graus. Recorde que pode chegar aos 21, 20 previstos para a Mortosa e Ovar. Amanhã já há melhoria do estado do tempo. Aliás, a esta hora o tempo já está a melhorar. Já temos a presença do sol. Amanhã vamos ter subida da temperatura máxima. E a partir de sábado aí sim vamos ter dias de céu limpo, com a temperatura a subir para valer a partir de quarta-feira. Java, 11 de outubro, no Mel Arena, em Lisboa. Já estamos a ouvi-lo e é com ele que terminamos esta edição. Amanhã, mais às 7, receba um forte abraço.

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0: Bolas, nesta loja as coisas estão sempre a subir.
1: Perdão, minha senhora. Tem ali aquelas escadas que vão para o andar de baixo. É sempre... é sempre a descer. A descer.
2: Ai, ai. E enfim, sós.
3: Sós? Mas quais sós? Quais sós? Eu casei foi para estar acompanhado.
4: A internet está quase em todo lado. Só falta chegar ao cimo da serra. Até lá, os pastores vão ter que arranjar alguma coisa para fazer enquanto a sua cabrita berra. Olá, bom dia, compadre Zé Cabrito.
5: Ora, bom dia, meu amigo Manel Borrego. Então, como é que vai a vida?
4: Olha, a mesma coisa de sempre. Passa-se os dias aqui na serra a tomar conta das cabras, não é?
5: Ah, pois é, mas o senhor sabe que esta vida de pastor é mesmo assim, ora. É
4: pá, eu só acho que as coisas deviam ser diferentes. Agora, com esta tecnologia toda, a gente vier a tentar outras coisas para se entreter.
5: Então, o que é melhor que isto? Ora, passar o dia a contar carneirinhos é uma maravilha. Ora, a mim, ele tira-me as insónias todas.
4: Ah, nota-se, nota-se. Vá-se-me-se, passa os dias a dormir e depois, olha, queixa-se que os lobos lhe levam os bichos.
6: Oh, homem, vale baixo, pá. Se o patrão descobre, ainda me manda para a rua, pá.
4: Oh, mas é como lhe digo, compadre. Faz-nos falta uma coisa moderna, olha. Eu sei lá. Olha, internet!
6: Internet? Aqui na serra? Olha, amigo, aqui em cima apanha-se telefonia e mal. E ora, quanto mais termos internet, ora bem essa, é?
4: Ah, mas isso é que você me se julga. Então eu não vi na televisão aquele rapaz que é pastor como nós a dizer que navega na internet e mais não sei o quê.
6: Ah, isso é tudo mentira, ó.
4: É verdade! Nós só não conseguimos porque aqui não há rede.
6: Oh, compadre. Tenha certeza que o sol não anda a fazer-lhe mal à nabiça.
4: Ah, mas porquê?
6: Então está pai a falar em navegar na rede, mas a gente está no meio dos montes. Lá longe, à beira-mar, e é que eles podem navegar e pescar com uma rede, ora é essa.
4: Ah, homem, esse mesmo que vá-se me ser passa os dias a dormir, não se moderniza, não lê.
6: Oh, compadre.
4: Sim, sim, então não sabe que a gente pode navegar em qualquer sítio. É só preciso um computador e uma ligação a essa internet.
6: Ora, agora bem, ora, rasparta. Mas como é que vá-se me se quer o computador cá na serra se a gente nem tem eletricidade?
4: Olhe, porque eles agora já inventaram uma coisa que lhe chamam... Olha, que lhe chamam portáteis. Que são computadores que podem trabalhar e sem eletricidade.
6: Puxa, que esses magandos agora inventam tudo e mais de alguma coisa.
4: Ah, pois é. E olha, se eu tivesse uma coisa dessas, podia vir cá para cima e abrir um blog ou uma página minha para eu poder contar e como é que é a vida de pastor.
6: Ora, e olha que isso é que é uma bela ideia. E como é que se chamava a página?
4: Net Cabra!
6: Até nem ficava mal, não, senhora, ora?
4: Pois, e se quisesse, até vosso mocê podia escrever lá no meu blog.
6: Eu? Oh, compadre, veja lá que a única vez que cheguei perto de um computador e que aquilo foi daquela vez que os GNRs me levaram lá para o posto por... por conduta imoral e com... Olhe, imoral e com animais de pasto.
4: Já me estou a lembrar. Foi o dia em que vosso mocê andava correndo todo nu atrás das cabritas.
6: Já sabe como é. Estava a ver se conseguia produzir uma pura lã virgem.
4: Sim, sim, consegui.
6: Não, raio, das cabritas correu muito depressa e eu não consegui foi apanhar nenhuma.
4: Mas fui apanhado pela GNR, olha essa.
6: E mal pago, compadre, mal pago.
4: Às vezes, quem se abaixa, colhe vantagens. Ora, ouçam esta cena que se passou na sapataria.
7: Tenha a bondade de dizer.
8: Eu queria ver uns sapatos iguais àqueles vermelhos que estão na montra.
7: Se são para si, não vale a pena, porque não temos a sua medida.
8: Essa agora, como é que o senhor sabe a minha medida se é a primeira vez que eu entro nesta sapataria?
7: Oh, minha menina, eu estou há quase 20 anos nesta profissão e mal entram ali à porta, eu reconheço imediatamente a medida e restantes pormenores de qualquer cliente. Pelo pôr do pé, pelo dobrar dos joelhos, pelo abrir das pernas, etc, etc. Portanto, a menina, além de ser menina, calça o 37, não é verdade? Pois naquele modelo de sapato já só temos até ao 36.
8: Olha, mesmo assim eu quero experimentar. É que às vezes...
7: Acha que sim, vê-se logo que ainda é menina.
8: Como é que disse?
7: Nada, nada. Aqui tem o 36 dos sapatos vermelhos que estão na montra. Queria sentar-se e experimentar, sim? Ora, como vê, não entra. Olá, mas o que é que eu estou a ver?
8: Como é que disse?
7: Nada. O que eu estou a ver é que o 36 não lhe entra de modo nenhum, minha
8: menina. Pronto, olha, desisto.
7: Não desisto nada. Tem os variedíssimos modelos, de variedíssimas cores, mesmo à sua medida. Olha, tem aqui, por exemplo, estes e mais estes. Que tal? Ora, vamos lá calçar estes e se não gostar deles, eu tiro tudo das prateleiras até a menina encontrar o par que satisfaça.
8: Ah, mas olha, eu não queria incomodar.
7: Não incomoda nada. Ora, essa sapataria sempre a enfiar limitada nunca deixa de sair nenhuma cliente insatisfeita. Vamos lá experimentar esse então, está bem? O quê? Não gosta? Não faz mal. Temos já aqui outros ao seu dispor.
9: Ainda bem que a encontrei. A menina esteve ali na loja ao lado a comprar umas peças de lingerie, não esteve?
8: Ah, estive. Até comprei uns bodies e uns conjuntos que experimentei. Qual é o problema?
9: O problema é que eu tenho aqui as suas calcinhas. Esqueceu-se de as vestir.
7: Acontece, né?
8: Ah, seu malandro. Por isso tanta amabilidade ou obrigar-me a experimentar os sapatos todos da sapataria. Acha bonito?
7: Para ser sincero, acho lindo. Achei até que era uma prenda.
8: Uma prenda? Acha-me parecida com o Pai Natal, acha?
7: Pois é, as barbas do Pai Natal são brancas. Lá isso são.
10: Olá, queridinha. Vais pôr estes restos ali aos gatinhos,
11: sim? Eles gostam disso, donacinha.
10: Mas o que é que tu julgas que é isto? Para os gatos poderem não gostar.
11: Sei lá. Eu só sei que ouvi a minha mãe dizer que a donacinha tinha ido tirar umas peles do pescoço.
12: Ai, que menino tão bonito. Então... Vais apoiar a Seleção Nacional com entusiasmo, vais?
13: Não é com entusiasmo, mas é com uma bandeira nacional que eu encontrei ali pendurada no pau da Junta de Freguesia.
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4: Bom dia, estamos de regresso a mais um bloco informativo. O período de candidaturas ao Programa Municipal de Apoio ao Arrendamento decorre de 1 a 30 de setembro de 2026. Com o objetivo de combater a pobreza e a exclusão social, este apoio económico não reembolsável destina-se a famílias residentes no concelho de Estarraja há pelo menos um ano, em situação de carência ou dificuldades económicas, que sejam confrontadas com uma diminuição do seu rendimento, a fim de facilitar o acesso e/ou a permanência na habitação arrendada, contribuindo para minimizar os encargos familiares mensais. Com a atribuição deste apoio, pretende-se garantir a manutenção da rede familiar, social e laboral das famílias, de forma a possibilitar a permanência nas habitações arrendadas. Esta medida de apoio social tem natureza pontual e caráter temporário, sendo atribuído pelo período de 12 meses após a aprovação da candidatura, renovável por igual período caso as condições de carência económica se mantenham, não podendo ultrapassar o limite máximo de 36 meses consecutivos ou intercalados. As candidaturas devem ser dirigidas à Presidente da Câmara Municipal de Estarraja, Isabel Simões Pinto, em formulário disponível no GAM, Gabinete de Atendimento ao Munícipe de Estarraja. Toda a informação sobre este programa pode ser consultada no site da Câmara Municipal de Estarraja. A Câmara Municipal da Mortosa anunciou a edição de 2026 do concurso de Jogos Florais, que terá como tema Um Século de História, Um Futuro para Contar, como nos explica Maria Monteiro.
5: O município da Mortosa está a celebrar o seu centenário e convida toda a comunidade a participar na edição do concurso Jogos Florais e no Prémio de Fotografia da Mortosa 2026, com o tema Um Século de História, Um Futuro para Contar. O objetivo é usar a escrita, a pintura e a fotografia para homenagear as tradições, a Ria de Aveiro, as raízes da terra e a história do concelho, refletindo também sobre o seu futuro. O concurso divide-se nas áreas de pintura, conto e poesia. Para a poesia, os trabalhos submetidos não poderão ultrapassar 10 páginas em formato A4, enquanto que para o conto, o limite será de 30 páginas também em A4. Em quaisquer das modalidades, os valores dos prémios são os mesmos. Primeiro prémio, 787,62 euros. Segundo prémio, 591,23 euros. E o terceiro prémio, 395,83 euros. O concurso está aberto a todos os residentes em Portugal com idade igual ou superior a 16 anos. As obras deverão ser enviadas por correio, via CTT, para a Câmara Municipal da Mortosa, até ao dia 30 de novembro de 2026. A ficha de inscrição e o regulamento do concurso estão disponíveis na Coordenação Cultural do Município e também no site.
4: O concurso está aberto a todos os residentes em Portugal, com idade igual ou superior a 16 anos. A Câmara Municipal de Ilhavo encontra-se em fase de consolidar os pormenores técnicos para uma eventual celebração de protocolo de colaboração com o Exército Português, Regimento de Engenharia número 3 de Paramos, Espinho, para intervenções em linhas de água e valas no município de Ilhavo. A ação tem como principal objetivo o procedimento de um conjunto de intervenções técnicas que evitem ou minimizem o risco de inundações devido às cheias face à proximidade do inverno. Após a reunião de trabalho realizada entre o vereador da Câmara Municipal de Ilhavo, Carlos António Rocha, que tutela os pluros do ambiente, sustentabilidade e saneamento e gestão operacional, as estruturas municipais de GESO e a Proteção Civil e uma equipa técnica do Regimento de Engenharia número 3 de Paramos, o Executivo Municipal aguarda agora o envio de proposta de intervenção por parte da instituição militar. Terminamos assim este bloco informativo. Eu regresso às 15 horas. Continuo desse lado, continuo na nossa companhia. Até já.
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1: Rúbrica no âmbito do projeto apoiado pelo Fundo para a Promoção dos Direitos dos Consumidores.
2: Queixam-se nos inúmeros ouvintes das comunicações não solicitadas com a chancela da DECO Proteste Limitada. Ora, a DECO Proteste Limitada é sucursal de uma empresa belga constituída sob forma de sociedade anónima, a Euroconsumers S.A. e está-lhe vedado, pela lei portuguesa, a remessa, qualquer remessa, de comunicações não solicitadas. A lei da privacidade nas comunicações é expressa em dizê-lo, no seu artigo 13-A, que está sujeito a consentimento prévio e expresso do assinante pessoa singular ou do utilizador, o envio de comunicações não solicitadas para fins de marketing direto, designadamente através da utilização de sistemas automatizados de chamada e comunicação que não dependam da intervenção humana, aparelhos de chamada automática, de aparelhos de telecópio ou de correio eletrónico, incluindo serviços de mensagens curtas, serviços de mensagens melhoradas e serviços de mensagem multimédia e outros tipos de aplicações similares. Ora, nestas circunstâncias, a violação de preceito tão elementar constitui contra-ordenação passível de coima que oscilará entre os 5 mil e os 5 milhões de euros e as denúncias têm de ser feitas à Comissão Nacional de Proteção de Dados para que instrua os autos e inflija as penas. A DECO Proteste Limitada já foi condenada em tempos por situações análogas, mas porque a coima foi extraordinariamente reduzida por qualquer equívoco no seio dos magistrados que efetuaram a redução, porque o crime compensa continua efetivamente a martirizar as pessoas com o seu contínuo spam, ou seja, com comunicações não solicitadas, sem que para que haja consentimento prévio e expresso do assinante.
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2: Boa tarde, estamos de regresso a mais um bloco informativo. Decorrem durante o mês de setembro as candidaturas à 24ª edição do programa Casa Melhor, melhoria de habitações degradadas de munícipes carenciados de Estarreja. Promovido anualmente pela Câmara Municipal de Estarreja, este programa atribui apoios financeiros não reembolsáveis para a realização de obras em habitações próprias e permanentes. A iniciativa destina-se a cidadãos e famílias que necessitem de melhorar as condições das suas casas, mas que não disponham de capacidade financeira para suportar os custos das intervenções. O objetivo é contribuir para melhores condições de conforto, acessibilidade, salubridade, segurança e mobilidade, apoiando sobretudo agregados familiares em situação de maior vulnerabilidade económica e social. Podem candidatar-se munícipes residentes no concelho há pelo menos 2 anos. A habitação deve ser propriedade do candidato e constituir a sua residência permanente e exclusiva. O rendimento mensal per capita do agregado familiar não pode ultrapassar o valor da retribuição mínima mensal garantida e nenhum elemento do agregado pode ser proprietário de outro imóvel destinado à habitação. As candidaturas devem ser apresentadas no GAM, Gabinete de Atendimento ao Munícipe de Estarreja, localizado no edifício dos Passos do Conselho. Mais informações sobre as condições de acesso e documentação necessária podem ser obtidas junto da Câmara Municipal de Estarreja através do telefone 234-840-600 ou dos contactos de e-mail geral@cm-estarreja.pt e deds@cm-estarreja.pt. A tradição volta a cumprir-se e de 4 a 8 de setembro a Praia da Torreira, no concelho da Mortosa, prepara-se para receber milhares de visitantes para mais uma edição da Romaria de São Paio, uma das mais emblemáticas festas lagunares do país e uma das maiores romarias de Portugal. Durante 5 dias, a Torreira volta a viver intensamente uma festa onde se cruzam a tradição, a cultura popular, a religião e a animação. Organizada pelo município da Mortosa, a Romaria de São Paio mantém uma forte ligação à Ria de Aveiro e à identidade marinhoa, com iniciativas que valorizam as embarcações tradicionais, as regatas, as rusgas e outros elementos que fazem parte da história e da cultura do concelho. A edição de 2026 contará também com um forte cartaz musical que traz ao Largo da Varina nomes como Marisa Liz, Toy, Edmundo Inácio, David Antunes e o espetáculo Revenge of the 90s. Os tradicionais espetáculos de pirotecnia voltam igualmente a ser um dos grandes momentos das festividades. Na noite de 5 para 6 de setembro, realiza-se o fogo de artifício no mar, enquanto na noite de 7 para 8 será a vez do aguardado fogo de artifício na ria. A programação começa na sexta-feira, 4 de setembro, com o São Paio Sénior. Pelas 11 horas, realiza-se uma missa campal no Parque da Capela de São Paio, seguindo-se às 14h30 um arraial animado pelo grupo FMs. À noite, a festa transfere-se para o Largo da Varina, onde a partir das 22 horas terá lugar uma silent party. Às 22 horas sobe ao palco o projeto Samba da Ria com Vida, seguindo-se à meia-noite a atuação do DJ Breno Kell. No sábado, dia 5 de setembro, amanhã será marcada pela tradicional corrida de chinchorros, às 11 horas, e por uma atividade de zumba no Largo da Varina. A animação noturna começa às 19h30 com o warm-up Revenge of the 90s. O espetáculo principal está marcado para as 22 horas e promete levar o público numa viagem musical aos grandes êxitos dos anos 90. À meia-noite, o céu da Torreira será iluminado pelo fogo de artifício no mar, seguindo-se à meia-noite e meia mais música com Revenge of the 19s. O domingo 6 de setembro será dedicado a alguns dos momentos mais emblemáticos da relação da Mortosa com a Ria de Aveiro. Às 10 horas realiza-se o concurso de painéis dos barcos moliceiros e durante a tarde, às 14h30, acontece a aguardada regata de barcos moliceiros. A noite será dedicada à música. Às 22 horas atua Edmundo Inácio, seguindo-se às 23 horas e 30 minutos um dos grandes destaques desta edição, o concerto de Marisa Liz no Largo da Varina. Na segunda-feira, 7 de setembro, a programação volta a dar destaque às tradições lagunares. A partir das 14 horas e 30 minutos, realiza-se a regata de bateiras à vela. À noite, pelas 21 horas e 30, decorre o tradicional concurso de rusgas. A música regressa depois ao Largo da Varina, com David Antunes, às 22 horas. À meia-noite realiza-se o fogo de artifício na Ria, um dos momentos mais aguardados da Romaria, e meia hora depois sobe ao palco Toy para encerrar a noite com muita animação. O último dia das festividades, terça-feira, 8 de setembro, será marcado pela vertente religiosa da Romaria. Pelas 10 horas realiza-se uma missa campal no Parque da Capela de São Paio, seguida da tradicional e majestosa procissão. Durante a tarde, o Largo da Varina recebe, às 15 horas, a atuação da banda Visconde de Salreu, seguindo-se, às 16 horas, o concerto da banda Albatroz. O encerramento oficial está marcado para às 17 horas, com a entrega dos prémios das regatas e concursos. Entre a tradição religiosa, as regatas, as embarcações tradicionais, as rusgas, os espetáculos musicais e os dois grandes momentos de fogo de artifício, a Romaria de São Paio promete voltar a transformar a Torreira num dos grandes palcos de animação do verão na região de Aveiro. Terminamos assim este bloco informativo. Eu regresso às 17 horas para o Jornal da Ria. Continuo desse lado, continuo na nossa companhia. Até já.
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4: Boa tarde, bem-vindos à edição de quinta-feira, 27 de agosto, do Jornal da Ria. O Cineteatro de Estarreja vai entrar numa nova fase com o arranque de uma empreitada de beneficiação do edifício, no investimento de cerca de 1 milhão de euros. A intervenção terá um prazo de execução de 5 meses e pretende melhorar as condições de acessibilidade, conforto, eficiência energética e funcionamento técnico do equipamento. Entre as principais intervenções está a criação de um percurso acessível desde o exterior até ao palco, permitindo melhorar as condições de acesso para pessoas com mobilidade condicionada. Será também criado um camarim acessível com instalações sanitárias adequadas e um lugar de estacionamento reservado junto à entrada. A empreitada prevê ainda a renovação dos sistemas de climatização e ventilação, melhorias nos equipamentos técnicos e de segurança da plateia e do palco, bem como intervenções nas instalações elétricas. A eficiência energética será igualmente reforçada através da substituição da iluminação por soluções mais eficientes e da instalação de um sistema solar fotovoltaico. O Cineteatro de Estarreja estará encerrado a partir de setembro para permitir a realização dos trabalhos. Durante este período, a programação cultural continuará a decorrer noutros espaços do concelho. Com esta intervenção, o município de Estarreja pretende dotar o Cineteatro de melhores condições para artistas, profissionais e público, tornando-o mais acessível, confortável e eficiente. Decorrem, durante o mês de setembro, as candidaturas à 24ª edição do programa Casa Melhor, melhoria de habitações degradadas de munícipes carenciados de Estarreja. Promovido anualmente pela Câmara Municipal de Estarreja, este programa atribui um apoio financeiro não reembolsável para a realização de obras em habitações próprias e permanentes. A iniciativa destina-se a cidadãos e famílias que necessitem de melhorar as condições das suas casas, mas que não disponham de capacidade financeira para suportar os custos das intervenções. O objetivo é contribuir para melhores condições de conforto, acessibilidade, salubridade, segurança e mobilidade, apoiando sobretudo agregados familiares em situação de maior vulnerabilidade económica e social. Podem candidatar-se munícipes residentes no concelho há pelo menos 2 anos. A habitação deve ser propriedade do candidato e constituir uma residência permanente e exclusiva. O rendimento mensal per capita do agregado familiar não pode ultrapassar o valor da retribuição mínima mensal garantida e nenhum elemento do agregado pode ser proprietário de outro imóvel destinado à habitação. As candidaturas devem ser apresentadas no GAM, Gabinete de Atendimento ao Munícipe de Estarraja, localizado no edifício dos Passos do Conselho. Mais informações sobre as condições de acesso e documentação necessária podem ser obtidas junto da Câmara Municipal de Estarraja através do telefone 234-840-600 ou dos contactos de e-mail geral@cm-estarraja.pt e deds@cm-estarraja.pt. O período de candidaturas ao Programa Municipal de Apoio ao Arrendamento decorre de 1 a 30 de setembro de 2026. Com o objetivo de combater a pobreza e a exclusão social, este apoio económico não reembolsável destina-se a famílias residentes no Conselho de Estarraja há pelo menos um ano, em situação de carência ou dificuldades económicas, que sejam confrontadas com uma diminuição do seu rendimento, a fim de facilitar o acesso e/ou a permanência na habitação arrendada, contribuindo para minimizar os encargos familiares mensais. Com a atribuição deste apoio, pretende-se garantir a manutenção da rede familiar, social e laboral das famílias, de forma a possibilitar a permanência nas habitações arrendadas. Esta medida de apoio social tem natureza pontual e caráter temporário, sendo atribuído pelo período de 12 meses após a aprovação da candidatura, renovável por igual período caso as condições de carência económica se mantenham, não podendo ultrapassar o limite máximo de 36 meses consecutivos ou intercalados. As candidaturas devem ser dirigidas à Presidente da Câmara Municipal de Estarraja, Isabel Simões Pinto, em formulário próprio disponível no GAM, Gabinete de Atendimento ao Munícipe de Estarraja. Toda a informação sobre este programa pode ser consultada no site da Câmara Municipal de Estarraja. 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
4: Estão abertas durante o mês de agosto as inscrições para mais uma edição do Passeio Sénior Mais 65, promovido pela Câmara Municipal de Estarraja, em colaboração com as juntas de freguesia. A iniciativa realiza-se no dia 1 de outubro, Dia Internacional do Idoso, e tem como destino a Vila Histórica de Ponte de Lima. Podem participar os municípios residentes no concelho a partir dos 65 anos de idade, devendo efetuar a inscrição na junta de freguesia da sua área de residência até 31 de agosto. O passeio sénior mais 65 pretende proporcionar um dia de convívio, lazer e animação à população sénior do concelho. O programa inclui uma visita aos principais pontos de interesse de Ponte Lima durante a manhã, seguindo-se o almoço convívio na Quinta do Cruzeiro, em Vila Praia de Âncora, com animação musical e baile. A participação tem um custo de 20 euros, sendo o transporte assegurado pela autarquia. O passeio sénior mais 65 marca o início do Festival Sénior, que durante o mês de outubro pretende promover um envelhecimento ativo e saudável e a socialização e melhorar a qualidade de vida dos séniores do concelho de Estarraja através de um vasto conjunto de atividades culturais, sociais e desportivas. Esta é uma iniciativa do município de Estarraja em parceria com a rede social integrada no programa Viver Mais. Já arrancou o período de inscrições e revalidações para a época desportiva municipal 2026-2027 no Complexo de Desporto e Lazer de Estarraja e na Piscina Municipal de Avanca. O processo decorre de forma faseada e nesta fase os interessados devem consultar a disponibilidade das modalidades e turmas. A oferta municipal mantém natação para crianças e adultos, hidroginástica, hidrofuncional, circuito aquático funcional e ginástica sénior, promovendo a prática regular de atividade física e estilos de vida saudáveis. Para os adultos, as novas inscrições estão previstas a partir de 9 de setembro. Para as modalidades disponíveis no Complexo de Desporto e Lazer e na Piscina Municipal de Avanca. A partir de 11 de setembro arrancam as novas inscrições para crianças, também sujeitas à existência de vagas. As revalidações e inscrições podem ser realizadas através do Portal Municipal de Desporto ou presencialmente nos balcões de atendimento das duas piscinas. A autarquia recorda que a oferta está sujeita à disponibilidade de vagas e aconselha aos interessados a consultar previamente as condições e horários das respectivas modalidades.
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4: A tradição volta a cumprir-se e de 4 a 8 de setembro, a Praia da Torreira, no concelho da Mortosa, prepara-se para receber milhares de visitantes para mais uma edição da Romaria de São Paio, uma das mais emblemáticas festas lagunares do país e uma das maiores romarias de Portugal. Durante 5 dias, a Torreira volta a viver intensamente uma festa onde se cruza a tradição, a cultura popular, a religião e a animação. Organizada pelo município da Mortosa, a Romaria de São Paio mantém uma forte ligação à Ria de Aveiro e à identidade marinhoa, com iniciativas que valorizam as embarcações tradicionais, as regatas, as rusgas e outros elementos que fazem parte da história e da cultura do concelho. A edição de 2026 contará também com um forte cartaz musical que traz ao Largo da Varina nomes como Marisa Liz, Toy, Edmundo Inácio, David Antunes e o espetáculo Revenge of the 19s. Os tradicionais espetáculos de pirotecnia voltam igualmente a ser um dos grandes momentos das festividades. Na noite de 5 para 6 de setembro, realiza-se o fogo de artifício no mar, enquanto na noite de 7 para 8 será a vez do aguardado fogo de artifício na Ria. A programação começa na sexta-feira, 4 de setembro, com o Sampaio Sénior. Pelas 11 horas, realiza-se uma missa campal no Parque da Capela de Sampaio, seguindo-se às 14h30 um arraial animado pelo grupo FMs. À noite, a festa transfere-se para o Largo da Varina, onde, a partir das 20 horas, terá lugar uma silent party. Às 22 horas, sobe ao palco o projeto Samba da Ria com Vida, seguindo-se à meia-noite a atuação do DJ Breno Kell. No sábado, 5 de setembro, amanhã será marcada pela tradicional corrida de chinchorros, às 11 horas, e por uma atividade de zumba no Largo da Varina. A animação noturna começa às 19h30 com o warm-up do Revenge of the 19s. O espetáculo principal está marcado para às 22 horas e promete levar o público numa viagem musical aos grandes êxitos dos anos 90. À meia-noite, o céu da Torreira será iluminado pelo fogo de artifício no mar, seguindo-se à meia-noite e meia mais música com Revenge of the 19s. O domingo 6 de setembro será dedicado a alguns dos momentos mais emblemáticos da relação da Mortosa com a Ria de Aveiro. Às 10 horas realiza-se o concurso de painéis de barcos moliceiros e durante a tarde, às 14h30, acontece a aguardada regata de barcos moliceiros. A noite será dedicada à música. Às 22 horas atua Edmundo Inácio, seguindo-se às 23 horas e 30 minutos um dos grandes destaques desta edição, o concerto de Marisa Liz no Largo da Varina. Na segunda-feira, 7 de setembro, a programação volta a dar destaque às tradições lagunares. A partir das 14h30 realiza-se a regata de bateiras à vela e à noite, pelas 21 horas e 30 minutos, decorre o tradicional concurso de rusgas. A música regressa depois ao Largo da Varina com David Antunes às 22 horas. À meia-noite realiza-se o fogo de artifício na Ria, um dos momentos mais aguardados da Romaria, e meia hora depois sobe ao palco Toy para encerrar a noite com muita animação. O último dia das festividades, terça-feira, 8 de setembro, será marcado pela vertente religiosa da Romaria. Pelas 10 horas realiza-se uma missa campal no Parque da Capela de Sampaio, seguindo-se da tradicional e majestosa procissão. Durante a tarde, o Largo da Varina recebe, às 15 horas, a atuação da banda Visconde de Salreu, seguindo-se às 16 horas o concerto da banda Albatroz. O encerramento oficial está marcado para às 17 horas, com a entrega dos prémios das regatas e concursos. Entre a tradição religiosa, as regatas, as embarcações tradicionais, as rusgas, os espetáculos musicais e os dois grandes momentos de fogo de artifício, a Romaria de Sampaio promete voltar a transformar a Torreira num dos grandes palcos de animação do verão na região de Aveiro. O vereador Paulo Amorim, eleito independente pelo movimento Juntos pela Mortosa, defendeu em reunião de Câmara reforço das respostas para apoio de emergência médica e também alterações da circulação rodoviária durante os festejos da Romaria de Sampaio, que se realizará de 4 a 8 de setembro, como é tradição. Atendendo à afluência de pessoas à praia, que aumenta exponencialmente por aqueles dias, o eleito questionou a Câmara se está previsto o funcionamento da extensão de saúde local em permanência ou alternativas de atendimento para uma primeira resposta a situações que possam ocorrer, propondo o reforço de meios em articulação com os bombeiros da Mortosa. Paulo Amorim sugeriu também que a recolha de resíduos urbanos motive uma operação excepcional de recolha dos mesmos para garantir as melhores condições de higiene e salubridade. Por último, o vereador, que se estreou este mandato no Executivo, refletiu sobre a circulação rodoviária e o impacto do grande volume de trânsito, as habituais filas, no acesso à praia nas noites de descarga de fogos de artifício da Ria e Mar. Colocou, por isso, a possibilidade de ser utilizada uma faixa central entre a Ponte da Varela e a Rotunda da Ria Bela para melhorar o escoamento rodoviário. Notou a necessidade de a Câmara organizar, com um planeamento específico, ainda juntamente com a GNR, a circulação e estacionamento na Torreira, nomeadamente nos dias de espetáculos pirotécnicos. Na resposta, o vice-presidente da Câmara adiantou que os festejos de São Paio motivam reuniões de concertação com as entidades no modelo preconizado no terreno, que tem por base todo um histórico de conhecimento. Ainda assim, foi assumido o compromisso de levar a sugestão para o recurso à faixa central da Estrada Nacional 327 ao conhecimento da GNR. A Câmara Municipal da Mortosa anunciou a edição de 2026 do concurso de Jogos Florais, que terá como tema um século de história, um futuro para contar, como nos explica Maria Monteiro.
7: O município da Mortosa está a celebrar o seu centenário e convida toda a comunidade a participar na edição do concurso Jogos Florais e no Prémio de Fotografia da Mortosa 2026, com o tema Um século de história, um futuro para contar. O objetivo é usar a escrita, a pintura e a fotografia para homenagear as tradições, a Ria de Aveiro, as raízes da terra e a história do concelho, refletindo também sobre o seu futuro. O concurso divide-se nas áreas de pintura, conto e poesia. Para a poesia, os trabalhos submetidos não poderão ultrapassar 10 páginas em formato A4, enquanto que para o conto, o limite será de 30 páginas também em A4. Em quaisquer das modalidades, os valores dos prémios são os mesmos. Primeiro prémio, 787,62 €. Segundo prémio, 591,23 € e o terceiro prémio, 395,83 €. O concurso está aberto a todos os residentes em Portugal com idade igual ou superior a 16 anos. As obras deverão ser enviadas por correio, via CTT, para a Câmara Municipal da Mortosa, até ao dia 30 de novembro de 2026. A ficha de inscrição e o regulamento do concurso estão disponíveis na Coordenação Cultural do Município e também no site.
4: O concurso está aberto a todos os residentes em Portugal com idade igual ou superior a 16 anos. 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
4: O município de Ovar acolhe no dia 23 de setembro a 9ª edição do Fórum Empresarial do Distrito de Aveiro. O encontro realiza-se no auditório do Centro de Artes de Ovar e deverá reunir cerca de 400 empresários e representantes de entidades públicas e privadas. Organizado pela AIDA, Câmara do Comércio e Indústria do Distrito de Aveiro, em colaboração com o município de Ovar, o fórum constitui um dos principais momentos de reflexão estratégica sobre a indústria e a economia da região. A iniciativa promove o debate em torno dos desafios e das oportunidades que marcam o tecido empresarial. A iniciativa tem merecido, desde a sua primeira edição, o alto patrocínio da Sua Excelência ao Presidente da República e integra o programa comemorativo do 40º aniversário da AIDA. O Fórum Empresarial do Distrito de Aveiro afirma-se como um espaço privilegiado de partilha de conhecimento, networking e cooperação entre empresas e instituições, contribuindo para reforçar a competitividade e a capacidade de inovação da região. Sob o tema Empresas Líderes no Futuro, Produtividade, Investimento e Mercados Globais na Economia, especialistas, decisores e empresários irão debater, ao longo da tarde, temas determinantes para a competitividade empresarial, como a inovação tecnológica, a inteligência artificial, a requalificação digital, a capitalização, a transição energética, a internacionalização e a governação. Consulte a programação completa e informações adicionais na página do 9º Fórum Empresarial do Distrito de Aveiro.

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1: Aveiro recebe de 28 de agosto a 13 de setembro mais uma edição da Feira do Livro no Rossio. Maria Monteiro explica o que está previsto para estes dias.
2: A Feira do Livro realiza a sua 50ª edição desde o dia 28 de agosto a 13 de setembro, no Rossio, em Aveiro. Esta edição vai contar com mais livreiros e uma programação diária ainda mais diversificada, com atividades para toda a família. O programa inclui ainda uma exposição comemorativa das 50 edições da Feira do Livro em Aveiro. Este programa quer ser mais do que um simples espaço de promoção de leitura, afirmando-se como um local de partilha, reflexão e contacto com escritores e diferentes culturas. A Feira do Livro está aberta a qualquer pessoa de forma gratuita e durante todos os dias da semana, mas com algumas modificações nos horários. Para obter mais informações, como os horários, deve consultar a página da Câmara Municipal de Aveiro e as suas redes sociais.
1: Mais do que um espaço de promoção da leitura, a Feira do Livro de Aveiro afirma-se como um ponto de encontro da comunidade, incentivando o debate, a reflexão e o contacto com escritores, livros e diferentes expressões culturais.
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0: criação do grupo de partilha no apoio ao luto, uma iniciativa dirigida a pessoas que se encontram a vivenciar um processo de luto pela perda de um ente querido. As sessões vão decorrer no Laboratório do Envelhecimento, em Ilhavo, ao longo de 8 semanas, com orientação técnica de psicólogos. A participação é gratuita mediante inscrição prévia, estando o número de participantes limitado e o grupo sujeito a uma estrutura fechada. O grupo de partilha no apoio ao luto pretende proporcionar um espaço seguro, acolhedor e empático, onde os participantes possam partilhar experiências, sentimentos e desafios associados ao processo de luto, promovendo o apoio mútuo e o fortalecimento dos laços comunitários. Entre os principais objetivos da iniciativa estão o apoio emocional e educativo às pessoas em luto, a promoção de estratégias de adaptação à nova realidade e a criação de um ambiente inclusivo e livre de julgamentos. O grupo procura ainda contribuir para a redução do isolamento social e da solidão, reforçando uma resposta comunitária mais próxima e solidária perante a experiência da perda. Ao longo de 8 sessões semanais, os participantes terão a oportunidade de refletir e partilhar as suas vivências num contexto de acompanhamento técnico e de entreajuda entre pessoas que atravessam experiências semelhantes. As inscrições já se encontram abertas e podem ser realizadas através do formulário de inscrição online, disponível no site do município de Ilhavo ou, em alternativa, através do endereço de e-mail gafilhavo@cm-ilhavo.pt ou do telefone 234-329-636. A Câmara Municipal de Ilhavo encontra-se em fase de consolidar os pormenores técnicos para uma eventual celebração de protocolo de cooperação com o Exército Português, Regimento de Engenharia número 3 de Paramos, Espinho, para intervenções em linhas de água e valas no município de Ilhavo. A ação tem como principal objetivo o procedimento de um conjunto de intervenções técnicas que evitem ou minimizem o risco de inundações devido às cheias face à proximidade do inverno. Após a reunião de trabalho realizada durante o dia de ontem entre o vereador da Câmara Municipal de Ilhavo, Carlos António Rocha, que tutela os pelouros do ambiente, sustentabilidade e saneamento e gestão operacional, as estruturas municipais de GESO e Proteção Civil e uma equipa técnica do Regimento de Engenharia número 3 de Paranhos, o Executivo Municipal aguarda agora o envio de propostas de intervenção por parte da instituição militar.
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0: rúbrica no âmbito do projeto apoiado pelo Fundo para a Promoção dos Direitos dos Consumidores.
1: Queixam-se nos inúmeros ouvintes das comunicações não solicitadas com a chancela da DECO Proteste Limitada. Ora, a DECO Proteste Limitada é sucursal de uma empresa belga constituída sob forma de sociedade anónima, a Euroconsumers S.A. e está-lhe vedado, pela lei portuguesa, a remessa, qualquer remessa, de comunicações não solicitadas. A lei da privacidade nas comunicações é expressa em dizê-lo, no seu artigo 13-A, que está sujeito a consentimento prévio e expresso do assinante pessoa singular ou do utilizador, o envio de comunicações não solicitadas para fins de marketing direto, designadamente através da utilização de sistemas automatizados de chamada e comunicação que não dependam da intervenção humana, aparelhos de chamada automática, de aparelhos de telecópia ou de correio eletrónico, incluindo serviços de mensagens curtas, serviços de mensagens melhoradas e serviços de mensagem multimédia e outros tipos de aplicações similares. Ora, nestas circunstâncias, a violação de preceito tão elementar constitui contra-ordenação passível de coima que oscilará entre os 5 mil e os 5 milhões de euros e as denúncias têm de ser feitas à Comissão Nacional de Proteção de Dados para que instrua os autos e inflija as penas. A DECO Proteste Limitada já foi condenada em tempos por situações análogas, mas porque a coima foi extraordinariamente reduzida por qualquer equívoco no seio dos magistrados que efetuaram a redução, porque o crime compensa continua efetivamente a martirizar as pessoas com o seu contínuo spam, ou seja, com comunicações não solicitadas, sem que para que haja consentimento prévio e expresso do assinante.
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5: Vamos agora à previsão do estado do tempo para sexta-feira, 28 de agosto. Períodos de céu muito nublado, diminuindo de nubosidade a partir do final da tarde e apresentando-se em geral pouco nublado no Baixo, Alentejo e Algarve. períodos de chuva ou aguaceiros no norte e centro, mais intensos no Minho e pouco prováveis no interior, diminuindo de intensidade e de frequência a partir do meio da tarde. Vento em geral fraco de vários rumos, soprando por vezes moderado de sudoeste nas terras altas e na faixa costeira a norte do Cabo Carvoeiro até ao fim da manhã e de oeste-noroeste a partir da tarde, em especial na região sul. Pequena descida da temperatura mínima no interior das regiões norte e centro e na região sul. Subida da temperatura máxima, mais acentuada no interior das regiões norte e centro. Amanhã não há previsão de chuva para Estarraja, terminaram os dias de inverno e teremos uma máxima de 23 graus e uma mínima de 15. Albergaria à Velha com máxima de 23 graus e mínima de 13, previsão de alguma chuva. A Mortosa máxima de 24 graus e mínima de 14, não há chuva prevista para a Mortosa. Ovar máxima de 23 graus e mínima de 15, também sem chuva. A Praia da Torreira, máxima de 24 graus e mínima de 14, sem chuva. E a Praia do Furadouro, também sem chuva, máxima de 23 graus e mínima de 14. Terminamos assim o Jornal da Ria de hoje. Eu regresso mais logo, continuo desse lado, continuo na nossa companhia. Até já!
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1: Estamos de volta. Viva! O espaço da Comunidade Portuária de Aveiro cumpre a segunda edição de agosto. Vamos a isso. Para já, com uma síntese da atualidade. O Porto de Aveiro registou o melhor semestre da sua história em movimentação de mercadorias, consolidando a sua trajetória de crescimento e reforçando o seu papel estratégico no sistema portuário nacional. Segundo a Administração Portuária, entre janeiro e junho de 2026, foram movimentadas mais 3,2 milhões de toneladas, um crescimento de 15,37% face ao mesmo período de 2025, estabelecendo um novo máximo histórico para os primeiros 6 meses do ano. O resultado semestral foi impulsionado, explica o comunicado, pelo forte desempenho de vários segmentos de carga. Destacaram-se os combustíveis líquidos, que cresceram 43,46%, atingindo 452.291 toneladas, os produtos químicos, com 447.228 toneladas, mais 12,71%, e os minerais não metálicos, que totalizaram 396.742 toneladas, mais 32,28%. Já as operações de importação continuaram a representar a maior fatia da atividade do Porto, correspondendo a cerca de 81% da carga movimentada, enquanto as exportações representaram aproximadamente 19%. O crescimento confirma o papel do Porto de Aveiro como uma infraestrutura portuária de referência, evidenciando a sua capacidade para responder às necessidades da economia e dos seus clientes. A evolução registada mantém a expectativa de 2026 vir a constituir um ano histórico para o Porto de Aveiro. O mercado mundial da logística contratual recuperou o dinamismo em 2025, registando o crescimento anual mais elevado desde 2021, e deverá manter o ritmo até ao final da década. De acordo com o Global Contract Logistics Report 2026, no ano passado o mercado global de logística contratual cresceu 4,4% e atingiu 305,95 mil milhões de euros. A consultora prevê que o setor continue a crescer nos próximos anos, atingindo 318,58 mil milhões de euros já em 2026 e 372,6 mil milhões de euros em 2030, o que corresponderá a uma taxa média de crescimento anual, CAGR, de 4% entre 2025 e 2030. Agora o destaque desta edição. Aveiro é conhecido pelos canais, pelos moliceiros e pela ria. Mas por detrás da imagem turística está uma das regiões mais industrializadas, exportadoras e dinâmicas do país. Como se tornou Aveiro um dos motores da economia portuguesa? A análise deste tema foi feita pela jornalista da secção de economia do Expresso, Anabela Campos. 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
2: Olá, eu sou a Juliana Simões e estou a ouvir o Economia Dia-a-Dia, o podcast que dá respostas simples e resumidas para os principais temas da economia nacional e internacional. Todos os sábados lançamos um episódio que explora um tema económico em destaque durante a

0: semana. Desta vez viajamos até Aveiro, uma das regiões mais industrializadas e exportadoras do país. O distrito concentra 4 dos municípios que mais vendem ao exterior e reúne mais de 42 mil empresas de setores tão diferentes como a metalomecânica, a química, a cerâmica, a cortiça, o papel, as tecnologias ou os componentes automóveis. É também uma região que continua a atrair grandes investimentos. Empresas como a Bosch, a Bondalti ou a Navigator estão a expandir operações, a criar emprego e a apostar na inovação e na descarbonização. Mas este crescimento também trouxe novos desafios. Para nos ajudar a perceber o que está por trás do sucesso económico de Aveiro, convidámos a jornalista da secção de Economia do Expresso, Anabela Campos. Anabela, olá, obrigada por estares connosco.
1: Olá, obrigada pelo convite.
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0: Anabela, quando pensamos em Aveiro, pensamos muitas vezes na ria, nos moliceiros, mas qual é que é o verdadeiro peso da indústria em Aveiro? O que é que distingue Aveiro de outras regiões do país?
1: Aveiro é um distrito super industrializado e que tem ali um enzima do empreendedorismo muito forte, que se nota já desde o século passado, e é muito interessante. Eu sou por acaso, sou dali de perto, uhum, de Aveiro, de uma aldeia que se chama Barcô, e próximo de Águeda, que é uma área onde cresceram muitas pequenas empresas cresceram, muitas vezes de pessoas que tinham trabalhado na fábrica, que não tinham fortuna, que não tinham nenhuma tradição familiar e na indústria, e que fizeram empresas que foram crescendo, que se foram tornando grandes, e até algumas delas, enfim, internacionalizaram-se e com muito mérito e com muita dimensão, e é uma zona, de facto, riquíssima. Aveiro, tens as cerâmicas, que é uma tradição que já vem desde a Vista Alegre, do século XIX, não é? Mas depois também lhe acrescentaste muitas coisas. Tens muita metalomecânica, tens empresas que se tornaram muito visíveis na cerâmica neste século, tipo a Revigrés, a Resser, ou mais recentemente a Costa Nova, que exporta imenso e que tem imenso sucesso. Mas depois também tens o complexo químico de Estarraja, que está lá há 70 anos, onde está hoje em dia a Bondalti, que era a CUF, produz também produtos muito importantes para o nosso dia-a-dia que nós nem vemos, mas que estão ali. Tens a indústria automóvel, tens a Renault, tens a Faurecia, que também está no ramo. Sei lá, tens uma coisa muito engraçada também, que é uma universidade, que é a Universidade de Aveiro, que surge a partir de uma empresa, que era uma empresa de telecomunicações, na altura eram os CTT e telecomunicações, mas no fundo a PT nasce a partir da PT. A PT precisava de engenheiros e foi à procura da academia, e foi aí que nasceu a Universidade de Aveiro, hoje em dia uma das universidades mais importantes do país e que tem muito, que dá muito know-how ao país em algumas áreas, e que agora percebi que há pouco tempo tem uma escola de medicina que se está a tornar também uma referência. Ou seja, tens a Corticeira Amorim, tens que é a maior exportadora do mundo de cortiças e que está agora a querer diversificar também. Já está há algumas décadas, mas agora mesmo a querer fazer, a diversificar para áreas novas. A cortiça tem imensas aplicações. Eu acho que até foste tu que escreveste uma notícia que eles tiveram na última nave espacial,
0: exatamente,
1: que foi ao espaço,
0: exato,
1: havia cortiça portuguesa. E portanto tens a Bosch, que tem agora atualmente um grande investimento em bombas de calor e um laboratório, o maior laboratório da Península Ibérica. Ou seja, eles próprios a dizerem, a Alemanha gosta de investir em Portugal, e a Aveiro tornou-se uma referência. Mas depois também tens a Navigator também, que ia te dizer, que também foi uma das empresas com quem eu falei, que tem que também é uma grande multinacional, é uma empresa com grande dimensão na área da pasta e de papel, grande exportadora portuguesa e que investiu agora bastante em tissue, fazer papel tissue, que é, são os guardanapos, o papel higiênico, os rolos de cozinha, essas coisas. E depois também tens assim algumas empresas mais pequenas, mas que fazem coisas inovadoras bastante interessantes. Uma das empresas que eu falei é a Porcel, que é cerâmica, mas que tem grandes clientes, começou a trabalhar para a Casa Branca e para outras grandes marcas. Tens a segunda maior empresa de bacalhau, que é a Rui Couto e Sousa Irmãos, que é uma empresa extraordinária, que tem a marca Senhor Bacalhau e que é gerida por uma mulher que é descendente do fundador, que é a Sandra Sousa, que é uma pessoa também bastante interessante e tem uma particularidade. Esta empresa decidiu comprar fábricas na Noruega, que é onde pesca o seu bacalhau. E, portanto, faz um controle de qualidade bastante interessante. E depois tens o Porto de Aveiro, que também acaba por ser ali, também onde tem havido um grande investimento e que acaba por ajudar aqui também a dinamizar a economia, porque permite escoar por ali produtos. Ou seja, Aveiro tornou-se um hub industrial muito interessante, que soube inovar e claro, continua a ter muitas pequenas empresas e minúsculas empresas, mas também tem outras grandes e ou seja, é uma combinação bastante
0: Tu foste
1: interessante.
0: mencionando aqui algumas das empresas nacionais, outras internacionais, mas o que é que faz com que Aveiro seja tão atrativo para estas empresas?
1: Muitas destas empresas já estão lá há várias, algumas destas empresas estão em Aveiro há algumas décadas. A Bondalt e mesmo a Portel já estão lá há 70 anos, mas o que continua, eu penso, julgo que o que atrai bastante as empresas e o investimento para Aveiro é porque Aveiro está muito bem localizada e tem muita tem grandes vias de acesso, não é? Tem três autoestradas, está ligada à Espanha, tem o Porto, que eu já falei, tem a ferrovia, um dos poucos troços de comboio que funciona a sério, que é Lisboa-Porto, passa no coração de Aveiro. Depois eu acho que há bastante trabalho qualificado ali, tens ali muitas pessoas, também fruto da universidade, daquela relação com a universidade. Há muita competência, há muita trabalhadores qualificados e pessoas com licenciaturas nas áreas das engenharias que vão vão bem da universidade. A universidade, eu estive a falar com o reitor a propósito de uns trabalhos que tivemos a fazer esta semana, tem as portas abertas completamente às empresas. Há ali uma relação que começou com a PT, com a Portugal Telecom, que hoje é a Altice Labs, não é? E que se estendeu e que foi sendo regada e que é mesmo um elo importante de dinamismo naquela vila, naquela vila, naquela, naquele distrito.
0: Exato.
1: Já deve ter sido vila, mas há muito tempo. Naquele distrito que é um distrito mesmo dinâmico, onde de facto houve essa vontade de fazer coisas. Eu estive a falar com o Nogueira Leite, que é economista e é dali da zona da Aveiro também, e ele dizia que sempre que se encontra com pessoas dali, vai lá muitas vezes, que há uma coisa extraordinária que aquelas pessoas têm ideias e querem concretizá-las. E tens de facto empresas que voaram imenso a partir dali, não é? Tens, há, há, há, há, e a fazer muita inovação. Uma das empresas muito referida por toda a gente, falei, é a Oli, que faz componentes sanitários, mas que entretanto investiu imenso em inovação e os tampos das sanitas conseguem identificar doenças nas pessoas, conseguem perceber se elas precisam de algum tratamento. Pronto, assim, tens coisas assim muito interessantes a acontecer. Tens a Simodes, que faz moldes e que se tornou uma gigante também, de alguém também que veio, cujo seu negócio era, ou seja, que não tinha ainda existido. E depois tens gigantes também nacionais, como a Amorim, que que também têm ali uma componente de procura sempre de melhoria e de crescimento, e que agora, percebendo, por exemplo, que as rolhas já não são um negócio, continuam a ser um negócio super interessante, mas que pode vir a entrar em declínio porque há menos consumo de álcool, de vinho, não é? De vinho. E portanto que já está à procura de coisas mais inovadoras e que de facto tem imensas coisas inovadoras. Há cortiça em coisas inimagináveis ou que nós nem suspeitamos, não é? Em projetos com a EDP, em arquitetura, em projetos de arquitetura, em design, nos sapatos. As Birkenstock, nós gostamos tanto, têm cortiça. E tens também. E depois a região é muito diversificada, acho que isso é uma das coisas que caracteriza bastante. Tanto Aveiro, tens também agroalimentar, tens vinho, o vinho da Barrada, que é bastante conhecido, tens ali as Caves Aliança, é de facto.
0: Mas tu tens falado, aliás, falaste com vários empresários responsáveis para este trabalho grande que fizeste na pré-edição desta semana. Há ainda espaço de crescimento em Aveiro? Há condições para isso?
1: Eu acho que. Que, sim, o que eu senti um bocado é que há ali um certo ímpeto de vontade para o investimento. Acho que não falta, ou seja, não há uma falta de espaço, e eu falei também com pessoas que me diziam que espaço não há, mas pode haver falta de mão de obra qualificada. Isso aí é um. Acho que é um mal geral, não é? Aquilo é um distrito
0: de pleno.
1: Não é só de Aveiro. É um distrito de pleno emprego. E há muita procura, claro que também é um distrito que mudou bastante, chegou bastante imigração, há muitos imigrantes a chegar, brasileiros, acho que é a maior comunidade, mas há depois de todas as regiões, curiosamente também muitos venezuelanos, porque durante anos houve uma tradição de imigração dos portugueses para a Venezuela e agora há alguns a regressar com a situação muito difícil, mas como as empresas estão a crescer, e algumas estão a crescer bastante, a mão de obra escasseia. E claro que é mais, diziam, acho que foi a Portcel que me dizia que é mais difícil contratar em Aveiro do que na Figueira da Foz ou em Setúbal, onde eles também têm empresas. A mão de obra é de facto um problema, e embora também alguma das pessoas que me disseram também essa estreita relação com a universidade, eles têm capacidade de influenciar para dizer. Precisamos de mais alunos na área de química ou eletromecânica, e a universidade faz esse esforço para dar resposta. E Aveiro, apesar de ser só entre aspas, a quinta cidade mais cara do país, também tem um problema como o país inteiro, ou muita parte, uma grande parte do país atravessa, que é de falta de habitação. Habitação, falta de habitação, habitação cara. Durante anos, Aveiro, e por isso é que também é uma cidade tão bonita, tão agradável, não cresceu muito em habitação, e sobretudo não tens prédios altos em Aveiro. Aveiro, as casas são relativamente baixas, tens muitas vivendas, ou seja, a qualidade de vida é boa, mas depois, como não se construiu muito em altura, e como durante muitos anos também não se construiu assim tanto, tens escassez de mão de obra, mas de mão de obra de habitação, mas à volta penso que ainda se consegue. E eu falei com dois ou três responsáveis que, apesar de trabalharem ali em Aveiro, em Cacias, Tarraja, vivem na Figueira da Foz. Pronto. Não é assim também. Há alternativas um bocadinho mais distantes, mas ainda é possível encontrar casa à volta. E depois Aveiro, sobretudo em direção ao Porto, tem um comboio regional que funciona com bastante frequência, portanto há ali
0: há bons acessos.
1: E tu há bocado perguntaste qual é que era uma das vantagens da Aveira, era essa também estar esses tais acessos, não é? Já falámos, portanto, a Aveira está ali muito central, e nesse aspecto é uma vantagem.
0: Anabel, só para terminar, foste falando várias vezes desta relação entre a academia e as empresas. Achas que isto poderia ser um exemplo a aplicar noutras cidades, esta relação mais próxima?
1: Eu acho que sim. Eu tenho ideia que a maior parte das universidades hoje em dia fazem
0: Já tem
1: têm um grande esforço para a ligação à comunidade, e é muitas vezes as universidades que saem as grandes startups, e Lisboa tem algumas, mas Coimbra também há. O técnico deu algumas, até Kever veio de alunos do técnico, não é? Ou seja, eu acho que talvez Aveiro seja assim o expoente máximo, também porque há ali esta particularidade. Eu acho que não há mais nenhuma universidade em Portugal, e não deve haver assim tantas no mundo, que nasceram no seio de uma empresa, não é? Por acaso, o reitor estava-me a contar que os primeiros cursos foram cursos de eletrotecnia, porque foi lá que. Porque eles estavam lá dentro, a sede, ou seja, a universidade era dentro da empresa, e portanto há essa característica que os sucessivos reitores sempre quiseram fazer acontecer, e muito na cerâmica, porque inicialmente também era muito cerâmica, porque aquilo lá é uma região da cerâmica, do barro, e portanto houve sempre essa relação de uns puxarem pelos outros, e portanto também há ali muita inovação que vem dessa relação muito frutuosa entre a academia e os empresários, e que acho que é um exemplo a seguir pelas universidades, sim, pareceu-me.
3: Depois deste especial sobre o dinamismo empresarial de Aveiro, vamos para as despedidas. O espaço da comunidade portuária na Rádio Voz da Ria volta em setembro. Continuação de boas férias, se for caso disso.
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Muito boa noite, Figueira. Estamos muito felizes de voltar aqui. Ainda por cima temos uma casa maravilhosa. Muito obrigada por terem vindo. Começámos com a Rua do Capelão, esta música que imortalizou a nossa grande Amália Rodrigues. E agora Lisboa a Namorar, com letra de Rosa Lobato Faria e música do grande Mário Pacheco.

Muito obrigada. Num poema de uma grande poetisa portuguesa, Florbela Espanca, num poema Vaidade, música da minha autoria, Fado da Vaidade.

Neste meu último disco, eu tive a sorte de trabalhar com grandes compositores e grandes músicos também, grandes artistas. E a Sara Tavares foi uma delas. Fez uma música muito bonita que veio aqui juntar-se ao nosso fado. Ser e Cor, com letra da minha autoria e música da Sara Tavares.

Eu confesso que nós estreámos esta música hoje. E tenho também a honra de poder ter a tocar comigo hoje, pela primeira vez ao vivo, um músico que eu admiro muito, que trabalhou comigo no meu disco, que gravou comigo, aliás, dois grandes músicos. O percussionista já tinha vindo connosco algumas vezes, chama-se Vicky Marques, e o Pedro Joia na guitarra clássica.

Esta é a música que dá nome ao meu novo disco, o meu terceiro disco, que se chama Rio, e é também do grande compositor, que também trouxe a sua arte até ao fado, Jorge Palma. Rio.

Muito obrigada. Vou deixar-vos agora num momento extraordinário com estes músicos incríveis que eu trago comigo hoje. São mesmo incríveis e às vezes é preciso nós não nos trairmos para se perceber realmente a sorte que eu tenho também de ser acompanhada por eles, porque eles são muito da música e da emoção que vocês também sentem. Então, até já.

Muito obrigada. Mais um tema do meu novo disco, de um grande, grande compositor, Jorge Drexler, e música de um grande poeta, Nelson Mota.

Muito obrigada. Tanto uma música do novo disco, um fado do novo disco, que está lá no final e que é muito especial para mim. Tanto.

Muito obrigada. Este também é um tema muito especial para mim, porque foi composto por um dos meus grandes professores, meu mestre do fado, que tem uma casa de fados lá em Lisboa, que se chama Clube de Fado, e é o Mário Pacheco, que é um grande compositor também, e ele compôs esta música para o meu disco. É realmente uma pessoa que marcou o meu caminho no fado. Chama-se Lisboa de Agora.

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5: Boa tarde, bem-vindos à edição de quinta-feira, 27 de agosto, do Jornal da Ria. O Cineteatro de Estarraja vai entrar numa nova fase com o arranque de uma empreitada de beneficiação do edifício, no investimento de cerca de 1 milhão de euros. A intervenção terá um prazo de execução de 5 meses e pretende melhorar as condições de acessibilidade, conforto, eficiência energética e funcionamento técnico do equipamento. Entre as principais intervenções está a criação de um percurso acessível desde o exterior até ao palco, permitindo melhorar as condições de acesso para pessoas com mobilidade condicionada. Será também criado um camarim acessível com instalações sanitárias adequadas e um lugar de estacionamento reservado junto à entrada. A empreitada prevê ainda a renovação dos sistemas de climatização e ventilação, melhorias nos equipamentos técnicos e de segurança da plateia e do palco, bem como intervenções nas instalações elétricas. A eficiência energética será igualmente reforçada através da substituição da iluminação por soluções mais eficientes e da instalação de um sistema solar fotovoltaico. O Cineteatro de Estarraja estará encerrado a partir de setembro para permitir a realização dos trabalhos. Durante este período, a programação cultural continuará a decorrer noutros espaços do concelho. Com esta intervenção, o município de Estarraja pretende dotar o Cineteatro de melhores condições para artistas, profissionais e público, tornando-o mais acessível, confortável e eficiente. Decorrem, durante o mês de setembro, as candidaturas à 24ª edição do programa Casa Melhor, melhoria de habitações degradadas de munícipes carenciados de Estarraja. Promovido anualmente pela Câmara Municipal de Estarraja, este programa atribui um apoio financeiro não reembolsável para a realização de obras em habitações próprias e permanentes. A iniciativa destina-se a cidadãos e famílias que necessitem de melhorar as condições das suas casas, mas que não disponham de capacidade financeira para suportar os custos das intervenções. O objetivo é contribuir para melhores condições de conforto, acessibilidade, salubridade, segurança e mobilidade, apoiando sobretudo agregados familiares em situação de maior vulnerabilidade económica e social. Podem candidatar-se munícipes residentes no concelho há pelo menos 2 anos. A habitação deve ser propriedade do candidato e constituir uma residência permanente e exclusiva. O rendimento mensal per capita do agregado familiar não pode ultrapassar o valor da retribuição mínima mensal garantida e nenhum elemento do agregado pode ser proprietário de outro imóvel destinado à habitação. As candidaturas devem ser apresentadas no GAM, Gabinete de Atendimento ao Munícipe de Estarraja, localizado no edifício dos Passos do Conselho. Mais informações sobre as condições de acesso e documentação necessária podem ser obtidas junto da Câmara Municipal de Estarraja através do telefone 234-840-600 ou dos contactos de e-mail geral@cm-estarraja.pt e deds@cm-estarraja.pt. O período de candidaturas ao Programa Municipal de Apoio ao Arrendamento decorre de 1 a 30 de setembro de 2026. Com o objetivo de combater a pobreza e a exclusão social, este apoio económico não reembolsável destina-se a famílias residentes no concelho de Estarraja há pelo menos 1 ano, em situação de carência ou dificuldades económicas, que sejam confrontadas com uma diminuição do seu rendimento, a fim de facilitar o acesso e/ou a permanência na habitação arrendada, contribuindo para minimizar os encargos familiares mensais. Com a atribuição deste apoio, pretende-se garantir a manutenção da rede familiar, social e laboral das famílias, de forma a possibilitar a permanência nas habitações arrendadas. Esta medida de apoio social tem natureza pontual e caráter temporário, sendo atribuído pelo período de 12 meses após a aprovação da candidatura, renovável por igual período caso as condições de carência económica se mantenham, não podendo ultrapassar o limite máximo de 36 meses consecutivos ou intercalados. As candidaturas devem ser dirigidas à Presidente da Câmara Municipal de Estarraja, Isabel Simões Pinto, em formulário próprio disponível no GAM, Gabinete de Atendimento ao Munícipe de Estarraja. Toda a informação sobre este programa pode ser consultada no site da Câmara Municipal de Estarraja. 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
5: estão abertas durante o mês de agosto as inscrições para mais uma edição do Passeio Sénior Mais 65, promovido pela Câmara Municipal de Estarraja, em colaboração com as juntas de freguesia. A iniciativa realiza-se no dia 1 de outubro, Dia Internacional do Idoso, e tem como destino a Vila Histórica de Ponte de Lima. Podem participar os municípios residentes no concelho a partir dos 65 anos de idade, devendo efetuar a inscrição na junta de freguesia da sua área de residência até 31 de agosto. O Passeio Sénior Mais 65 pretende proporcionar um dia de convívio, lazer e animação à população sénior do concelho. O programa inclui uma visita aos principais pontos de interesse de Ponte Lima durante a manhã, seguindo-se o almoço convívio na Quinta do Cruzeiro, em Vila Praia de Âncora, com animação musical e baile. A participação tem um custo de 20 euros, sendo o transporte assegurado pela autarquia. O Passeio Sénior Mais 65 marca o início do Festival Sénior, que durante o mês de outubro pretende promover um envelhecimento ativo e saudável e a socialização e melhorar a qualidade de vida dos séniores do concelho de Estarraja através de um vasto conjunto de atividades culturais, sociais e desportivas. Esta é uma iniciativa do município de Estarraja em parceria com a rede social integrada no programa Viver Mais. Já arrancou o período de inscrições e revalidações para a época desportiva municipal 2026-2027 no Complexo de Desporto e Lazer de Estarraja e na Piscina Municipal de Avanca. O processo decorre de forma faseada e, nesta fase, os interessados devem consultar a disponibilidade das modalidades e turmas. A oferta municipal mantém natação para crianças e adultos, hidroginástica, hidrofuncional, circuito aquático funcional e ginástica sénior, promovendo a prática regular de atividade física e estilos de vida saudáveis. Para os adultos, as novas inscrições estão previstas a partir de 9 de setembro. Para as modalidades disponíveis no Complexo de Desporto e Lazer e na Piscina Municipal de Avanca. A partir de 11 de setembro arrancam as novas inscrições para crianças, também sujeitas à existência de vagas. As revalidações e inscrições podem ser realizadas através do Portal Municipal de Desporto ou presencialmente nos balcões de atendimento das duas piscinas. A autarquia recorda que a oferta está sujeita à disponibilidade de vagas e aconselha aos interessados a consultar previamente as condições e horários das respectivas modalidades.
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5: A tradição volta a cumprir-se e de 4 a 8 de setembro, a Praia da Torreira, no concelho da Mortosa, prepara-se para receber milhares de visitantes para mais uma edição da Romaria de São Paio, uma das mais emblemáticas festas lagunares do país e uma das maiores romarias de Portugal. Durante 5 dias, a Torreira volta a viver intensamente, uma festa onde se cruza a tradição, a cultura popular, a religião e a animação. Organizada pelo município da Mortosa, a Romaria de Sampaio mantém uma forte ligação à Ria de Aveiro e à identidade marinhoa, com iniciativas que valorizam as embarcações tradicionais, as regatas, as rusgas e outros elementos que fazem parte da história e da cultura do concelho. A edição de 2026 contará também com um forte cartaz musical que traz ao Largo da Varina nomes como Marisa Liz, Toy, Edmundo Inácio, David Antunes e o espetáculo Revenge of the 19s. Os tradicionais espetáculos de pirotecnia voltam igualmente a ser um dos grandes momentos das festividades. Na noite de 5 para 6 de setembro, realiza-se o fogo de artifício no mar, enquanto na noite de 7 para 8 será a vez do aguardado fogo de artifício na Ria. A programação começa na sexta-feira, 4 de setembro, com o Sampaio Sénior. Pelas 11 horas, realiza-se uma missa campal no Parque da Capela de Sampaio, seguindo-se às 14h30 um arraial animado pelo grupo FMs. À noite, a festa transfere-se para o Largo da Varina, onde, a partir das 20 horas, terá lugar uma silent party. Às 22 horas, sobe ao palco o projeto Samba da Ria com Vida, seguindo-se à meia-noite a atuação do DJ Breno Kell. No sábado, 5 de setembro, amanhã será marcada pela tradicional corrida de chinchorros, às 11 horas, e por uma atividade de zumba no Largo da Varina. A animação noturna começa às 19h30 com o warm-up do Revenge of the 19s. O espetáculo principal está marcado para às 22 horas e promete levar o público numa viagem musical aos grandes êxitos dos anos 90. À meia-noite, o céu da Torreira será iluminado pelo fogo de artifício no mar, seguindo-se à meia-noite e meia mais música com Revenge of the 19s. O domingo 6 de setembro será dedicado a alguns dos momentos mais emblemáticos da relação da Mortosa com a Ria de Aveiro. Às 10 horas realiza-se o concurso de painéis de barcos moliceiros e durante a tarde, às 14h30, acontece a aguardada regata de barcos moliceiros. A noite será dedicada à música. Às 22 horas atua Edmundo Inácio, seguindo-se às 23 horas e 30 minutos, um dos grandes destaques desta edição, o concerto de Marisa Liz no Largo da Varina. Na segunda-feira, 7 de setembro, a programação volta a dar destaque às tradições lagunares. A partir das 14h30 realiza-se a regata de bateiras à vela e à noite, pelas 21 horas e 30 minutos, decorre o tradicional concurso de rusgas. A música regressa depois ao Largo da Varina, com David Antunes, às 22 horas. À meia-noite realiza-se o fogo de artifício na Ria, um dos momentos mais aguardados da Romaria, e meia hora depois sobe ao palco Toy para encerrar a noite com muita animação. O último dia das festividades, terça-feira, 8 de setembro, será marcado pela vertente religiosa da Romaria. Pelas 10 horas realiza-se uma missa campal no Parque da Capela de Sampaio, seguindo-se da tradicional e majestosa procissão. Durante a tarde, o Largo da Varina recebe, às 15 horas, a atuação da banda Visconde de Salreu, seguindo-se, às 16 horas, o concerto da banda Albatroz. O encerramento oficial está marcado para às 17 horas, com a entrega dos prémios das regatas e concursos. Entre a tradição religiosa, as regatas, as embarcações tradicionais, as rusgas, os espetáculos musicais e os dois grandes momentos de fogo de artifício, a Romaria de Sampaio promete voltar a transformar a Torreira num dos grandes palcos de animação do verão na região de Aveiro. O vereador Paulo Amorim, eleito independente pelo movimento Juntos pela Mortosa, defendeu em reunião de Câmara reforço das respostas para apoio de emergência médica e também alterações da circulação rodoviária durante os festejos da Romaria de Sampaio, que se realizará de 4 a 8 de setembro, como é tradição. Atendendo à afluência de pessoas à praia, que aumenta exponencialmente por aqueles dias, O eleito questionou a Câmara se está previsto o funcionamento da extensão de saúde local em permanência ou alternativas de atendimento para uma primeira resposta a situações que possam ocorrer, propondo o reforço de meios em articulação com os bombeiros da Mortosa. Paulo Amorim sugeriu também que a recolha de resíduos urbanos motive uma operação excepcional de recolha dos mesmos para garantir as melhores condições de higiene e salubridade. Por último, o vereador, que se estreou este mandato no Executivo, refletiu sobre a circulação rodoviária e o impacto do grande volume de trânsito, as habituais filas, no acesso à praia nas noites de descarga de fogos de artifício da Ria e Mar. Colocou, por isso, a possibilidade de ser utilizada uma faixa central entre a Ponte da Varela e a Rotunda da Ria Bela para melhorar o escoamento rodoviário. Notou a necessidade de a Câmara organizar, com um planeamento específico, ainda juntamente com a GNR, a circulação e estacionamento na Torreira, nomeadamente nos dias de espetáculos pirotécnicos. Na resposta, o vice-presidente da Câmara adiantou que os festejos de Sampaio motivam reuniões de concertação com as entidades no modelo preconizado no terreno, que tem por base todo um histórico de conhecimento. Ainda assim, foi assumido o compromisso de levar a sugestão para o recurso à faixa central da Estrada Nacional 327 ao conhecimento da GNR. A Câmara Municipal da Mortosa anunciou a edição de 2026 do concurso de Jogos Florais, que terá como tema um século de história, um futuro para contar, como nos explica Maria Monteiro.
9: O município da Mortosa está a celebrar o seu centenário e convida toda a comunidade a participar na edição do concurso Jogos Florais e no Prémio de Fotografia da Mortosa 2026, com o tema Um século de história, um futuro para contar. O objetivo é usar a escrita, a pintura e a fotografia para homenagear as tradições, a Ria de Aveiro, as raízes da terra e a história do concelho, refletindo também sobre o seu futuro. O concurso divide-se nas áreas de pintura, conto e poesia. Para a poesia, os trabalhos submetidos não poderão ultrapassar 10 páginas em formato A4, enquanto que para o conto, o limite será de 30 páginas também em A4. Em quaisquer das modalidades, os valores dos prémios são os mesmos. Primeiro prémio, 787,62 €. Segundo prémio, 591,23 € e o terceiro prémio, 395,83 €. O concurso está aberto a todos os residentes em Portugal com idade igual ou superior a 16 anos. As obras deverão ser enviadas por correio, via CTT, para a Câmara Municipal da Mortosa, até ao dia 30 de novembro de 2026. A ficha de inscrição e o regulamento do concurso estão disponíveis na Coordenação Cultural do Município e também no site.
5: O concurso está aberto a todos os residentes em Portugal, com idade igual ou superior a 16 anos. 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
5: O município de Ovar acolhe no dia 23 de setembro a 9ª edição do Fórum Empresarial do Distrito de Aveiro. O encontro realiza-se no auditório do Centro de Artes de Ovar e deverá reunir cerca de 400 empresários e representantes de entidades públicas e privadas. Organizado pela AIDA, Câmara do Comércio e Indústria do Distrito de Aveiro, em colaboração com o município de Ovar, o fórum constitui um dos principais momentos de reflexão estratégica sobre a indústria e a economia da região. A iniciativa promove o debate em torno dos desafios e das oportunidades que marcam o tecido empresarial. A iniciativa tem merecido, desde a sua primeira edição, o alto patrocínio da Sua Excelência ao Presidente da República e integra o programa comemorativo do 40º aniversário da AIDA. O Fórum Empresarial do Distrito de Aveiro afirma-se como um espaço privilegiado de partilha de conhecimento, networking e cooperação entre empresas e instituições, contribuindo para reforçar a competitividade e a capacidade de inovação da região. Sob o tema Empresas Líderes no Futuro, Produtividade, Investimento e Mercados Globais na Economia, especialistas, decisores e empresários irão debater, ao longo da tarde, temas determinantes para a competitividade empresarial, como a inovação tecnológica, a inteligência artificial, a requalificação digital, a capitalização, a transição energética, a internacionalização e a governação. Consulte a programação completa e informações adicionais na página do 9º Fórum Empresarial do Distrito de Aveiro.

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1: Aveiro recebe de 28 de agosto a 13 de setembro mais uma edição da Feira do Livro no Rossio. Maria Monteiro explica o que está previsto para estes dias.
2: A Feira do Livro realiza a sua 50ª edição desde o dia 28 de agosto a 13 de setembro no Rossio, em Aveiro. Esta edição vai contar com mais livreiros e uma programação diária ainda mais diversificada, com atividades para toda a família. O programa inclui ainda uma exposição comemorativa das 50 edições da Feira do Livro em Aveiro. Este programa quer ser mais do que um simples espaço de promoção de leitura, afirmando-se como um local de partilha, reflexão e contacto com escritores e diferentes culturas. A Feira do Livro está aberta a qualquer pessoa de forma gratuita e durante todos os dias da semana, mas com algumas modificações nos horários. Para obter mais informações, como os horários, deve consultar a página da Câmara Municipal de Aveiro e as suas redes sociais.
1: Mais do que um espaço de promoção da leitura, a Feira do Livro de Aveiro afirma-se como um ponto de encontro da comunidade, incentivando o debate, a reflexão e o contacto com escritores, livros e diferentes expressões culturais.
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1: O município de Ilhavo, através do Programa Comunitário de Apoio ao Luto, vai promover, a partir do próximo mês de outubro, a 4ª edição do Grupo de Partilha no Apoio ao Luto, uma iniciativa dirigida a pessoas que se encontram a vivenciar um processo de luto pela perda de um ente querido. As sessões vão decorrer no Laboratório do Envelhecimento, em Ilhavo, ao longo de 8 semanas, com orientação técnica de psicólogos. A participação é gratuita mediante inscrição prévia, estando o número de participantes limitado e o grupo sujeito a uma estrutura fechada. O Grupo de Partilha no Apoio ao Luto pretende proporcionar um espaço seguro, acolhedor e empático, onde os participantes possam partilhar experiências, sentimentos e desafios associados ao processo de luto, promovendo o apoio mútuo e o fortalecimento dos laços comunitários. Entre os principais objetivos da iniciativa estão o apoio emocional e educativo às pessoas em luto, a promoção de estratégias de adaptação à nova realidade.

0: diversidade e a criação de um ambiente inclusivo e livre de julgamentos. O grupo procura ainda contribuir para a redução do isolamento social e da solidão, reforçando uma resposta comunitária mais próxima e solidária perante a experiência da perda. Ao longo de 8 sessões semanais, os participantes terão a oportunidade de refletir e partilhar as suas vivências num contexto de acompanhamento técnico e de entreajuda entre pessoas que atravessam experiências semelhantes. As inscrições já se encontram abertas e podem ser realizadas através do formulário de inscrição online, disponível no site do município de Ilhavo ou, em alternativa, através do endereço de e-mail gafilhavo@cm-ilhavo.pt ou do telefone 234-329-636. A Câmara Municipal de Ilhavo encontra-se em fase de consolidar os pormenores técnicos para uma eventual celebração de protocolo de cooperação com o Exército Português, Regimento de Engenharia número 3 de Paramos, Espinho, para intervenções em linhas de água e valas no município de Ilhavo. A ação tem como principal objetivo o procedimento de um conjunto de intervenções técnicas que evitem ou minimizem o risco de inundações devido às cheias face à proximidade do inverno. Após a reunião de trabalho realizada durante o dia de ontem entre o vereador da Câmara Municipal de Ilhavo, Carlos António Rocha, que tutela os pelouros do ambiente, sustentabilidade e saneamento e gestão operacional, as estruturas municipais de GESO e Proteção Civil e uma equipa técnica do Regimento de Engenharia número 3 de Paranhos, o Executivo Municipal aguarda agora o envio de propostas de intervenção por parte da instituição militar.
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3: 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Rúbrica no âmbito do projeto apoiado pelo Fundo para a Promoção dos Direitos dos Consumidores.
4: Queixam-se-nos inúmeros ouvintes das comunicações não solicitadas com a chancela da DECO Proteste Limitada. Ora, a DECO Proteste Limitada é sucursal de uma empresa belga constituída sob forma de sociedade anónima, a Euroconsumers S.A. e está-lhe vedado, pela lei portuguesa, a remessa, qualquer remessa, de comunicações não solicitadas. A lei da privacidade nas comunicações é expressa em dizê-lo, no seu artigo 13-A, que está sujeito a consentimento prévio e expresso do assinante pessoa singular ou do utilizador, o envio de comunicações não solicitadas para fins de marketing direto, designadamente através da utilização de sistemas automatizados de chamada e comunicação que não dependam da intervenção humana, aparelhos de chamada automática, de aparelhos de telecópia ou de correio eletrónico, incluindo serviços de mensagens curtas, serviços de mensagens melhoradas e serviços de mensagem multimédia e outros tipos de aplicações similares. Ora, nestas circunstâncias, a violação de preceito tão elementar constitui contra a ordenação passível de coima que oscilará entre os 5 mil e os 5 milhões de euros e as denúncias têm de ser feitas à Comissão Nacional de Proteção de Dados para que instrua os autos e inflija as penas. A DECO Proteste Limitada já foi condenada em tempos por situações análogas, mas porque a coima foi extraordinariamente reduzida por qualquer equívoco no seio dos magistrados que efetuaram a redução, porque o crime compensa continua efetivamente a martirizar as pessoas com o seu contínuo spam, ou seja, com comunicações não solicitadas, sem que para que haja consentimento prévio e expresso do assinante.
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0: Vamos agora à previsão do estado do tempo para sexta-feira, 28 de agosto. Períodos de céu muito nublado, diminuindo de nubosidade a partir do final da tarde e apresentando-se em geral pouco nublado no Baixo, Alentejo e Algarve. Períodos de chuva ou aguaceiros no norte e centro, mais intensos no Minho e pouco prováveis no interior, diminuindo de intensidade e de frequência a partir do meio da tarde. Vento em geral fraco de vários rumos, soprando por vezes moderado de sudoeste nas terras altas e na faixa costeira a norte do Cabo Carvoeiro até ao fim da manhã e de oeste-noroeste a partir da tarde, em especial na região sul. Pequena descida da temperatura mínima no interior das regiões norte e centro e na região sul. Subida da temperatura máxima, mais acentuada no interior das regiões norte e centro. Amanhã não há previsão de chuva para Estarraja, terminaram os dias de inverno e teremos uma máxima de 23 graus e uma mínima de 15. Albergaria à Velha com máxima de 23 graus e mínima de 13, previsão de alguma chuva. A Mortosa, máxima de 24 graus e mínima de 14, não há chuva prevista para a Mortosa. Ovar, máxima de 23 graus e mínima de 15, também sem chuva. A Praia da Torreira, máxima de 24 graus e mínima de 14, sem chuva. E a Praia do Furadouro, também sem chuva, máxima de 23 graus e mínima de 14. Terminamos assim o Jornal da Ria de hoje. Eu regresso mais logo, continuo desse lado, continuo na nossa companhia. Até já.
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0: Obrigado.
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Bem-vindos, vamos abrir o programa de hoje com um tema que faz muito bem, José, esta figura de estilo. Pertence ao primeiro álbum do Zero Seven, é cantado por Sia e chama-se Distractions. Vejam lá se a quantidade de melodias e sons não vos transporta logo para uma quente noite de verão ao ar livre.

Waldeck é um projeto austríaco de Klaus Waldeck. O álbum que lançou no mundo foi Ballroom Stories de 2007, de onde vos apresento este Why Did We Fire the Gun?

Não sou o maior apreciador de covers, no entanto, há casos que devem ser analisados. Ilan Atias já tocou com os The Wailers, a banda de apoio de Bob Marley, e em 2004 produziu esta interessante cover da Slave to Love dos Roxy Music.

Já os apresentei por cá. Ainda só têm um álbum, mas é uma verdadeira obra de arte. Num estilo que vai do indie ao soul e R&B, são extremamente completos e interessantes. São os Rye, com este One of Those Summer Days.

Dark Side são um projeto de 2011 que combina Nicholas Jaar e Dave Arrington. Lançaram no seu ano de formação Psycho, um álbum que viaja dentro do techno ambiente e música eletrónica. Viagem com Paper Trails.

Faz parte da banda sonora do filme A Culpa é das Estrelas. Chama-se Wait e é dos M83, uma banda de origem francesa. O seu género é maioritariamente eletrónico, mas conseguem viajar por ondas como rock, ambiente ou indie.

Em 86, os Mecano lançaram uma peça de magia para o mundo da música chamada Hijo de la Luna. A beleza e encanto do tema fez com que ao longo dos anos dezenas de artistas fizessem covers e outras versões desta música. O instrumental de hoje será dedicado a uma dessas fantásticas versões. Vamos viajar.

Os A Perfect Circle são uma banda de rock progressivo e alternativo, surgiram em 99, terminando em 2004. No entanto, em 2008 regressam ao ativo, fazendo o mundo sorrir em 2013 com 360. Vamos a Horrestus.

Mirror People já dispensam apresentações, no entanto vale sempre a pena relembrar que são portuguesas. Teremos que continuar a aguardar com ansiedade os próximos trabalhos, mas para já, do seu Voyager de apresentação, Ruby Went Out Dancing.

Não, não é o final do Sinestesia, ainda. É mesmo Saint Clarity, dos The Paper Kites. Já falei aqui deles e são uma banda australiana formada em 2011 que apresentou o seu primeiro trabalho em 2013, um fantástico Stay.

O próximo trabalho era para ser somente uma experiência ao vivo, mas acabou por se tornar num álbum. É o resultado da junção de duas bandas portuguesas, We Trust e Best Youth, Too Kind to Mind. Divirtam-se.

0: Apresentando-se ao mundo em 2003, a Leila Diane lançou About Farewell em 2013. I Thought I Knew é um dos temas do álbum e é com ele que me vou despedir de vocês. Continuem a sorrir, a seguir aquilo que sonham e a viver ao ritmo dos sons dos nossos dias.
1: Uau.

Muito obrigado por estarem desse lado. 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